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1: Olá, meus queridos, tudo bem? Uma maravilhosa segunda-feira, um excelente início de semana. Hoje, dia 25 de maio, é o Dia do Trabalhador Rural. E hoje a nossa homenagem vai para aqueles que trabalham no campo e cuidam da nossa terra todos os dias. E a dica de hoje aqui do Mundo Verde é usar a água com consciência, sem abrir mão do conforto dentro de casa. Vamos conferir a dica de hoje. Quer reduzir a conta de água sem perder a pressão no banho ou na pia? Instale arejadores nas suas torneiras. Esse acessório baratinho mistura bolhas de ar no fluxo, dando a sensação de fartura enquanto economiza de verdade. Uma torneira comum gasta até 25 litros por minuto, mas com o arejador esse número cai para menos da metade. Economize água e ajude o planeta.
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2: Chegando nessa segunda-feira maravilhosa, mais uma dica especial do meu amigo Pet. E ter um bichinho de estimação é o melhor remédio para a solidão e o estresse, sabia? É, pesquisas comprovam que tutores de pets têm mais inteligência emocional, são mais extrovertidos e lidam melhor com os desafios do dia a dia. Além de companhia, eles trazem um propósito e melhoram muito mais a nossa qualidade de vida. Se você quer mais felicidade na rotina, adote um amigo de quatro patas.
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1: Você quer um aliado poderoso contra a inflamação? Aposte nos peixes como salmão, sardinha e atum. Esses alimentos são riquíssimos em ômega 3, que tem ação comprovada na redução de substâncias inflamatórias no sangue. Além de serem proteínas de alta qualidade, eles oferecem vitamina D, essencial para a imunidade. Incluir peixe no seu cardápio pelo menos 2 vezes por semana é um investimento direto na saúde do seu coração e das suas articulações.
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1: Então, meus amores, atenção, se você pegou chuva e o tênis encharcou, esqueça o papel jornal que pode soltar tinta e manchar o seu calçado. A dica moderna é o papel toalha branco ou até um pano seco dentro do tênis para absorver a umidade. Retire as palmilhas, solte os cadarços e coloque perto de um ventilador em local arejado. Troque o papel conforme ele molhar e terá o seu tênis seco e preservado rapidinho.
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jornal norte-americano FX oficializou a produção de Very Young Frankenstein, série de comédia inspirada no clássico do cinema O Jovem Frankenstein, de 1974. O projeto era o último piloto que aguardava aprovação no cronograma da emissora e será lançado na plataforma Hulu nos Estados Unidos e na Disney Plus no resto do mundo. A nova atração é comandada por Stephanie Robinson, Taika Waititi e Garrett Bash, o trio responsável pelo sucesso de outra comédia de terror, What We Do in the Shadows. O elenco principal desse novo Jovem Frankenstein traz Zach Galifianakis, Dolly Wells e Spencer House nos papéis centrais. O filme de 74, Jovem Frankenstein, foi dirigido por Mel Brooks, também passou totalmente em preto e branco, que assinou o roteiro em parceria com Gene Wilder, intérprete do personagem título. A produção foi uma paródia ácida e inteligente aos tradicionais filmes de monstros lançados pelos estúdios Universal ao longo das décadas de 30 e 40. No filme original, Gene Wilder fazia o Dr. Frederick Frankenstein, um cientista que sente profunda vergonha do legado macabro dos seus antepassados e tenta se disfarçar da herança familiar.

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1: Olá, meus amigos, tudo bem? Uma maravilhosa terça-feira para vocês. E aí, você já separou o lixo reciclável hoje? Pequenas atitudes fazem uma grande diferença. E esse é o assunto de hoje aqui no Mundo Verde. Na hora de reciclar, você sabe qual cor escolher? O padrão é universal: azul para papéis, verde para vidros, vermelho para plásticos e amarelo para metais. Tem também o marrom para os orgânicos e o cinza para o que não dá para reaproveitar. Separar o lixo corretamente facilita a vida dos recicladores e garante que o material ganhe uma nova vida. Faça a sua parte.
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1: Atenção, hein, você, papai e mamãe de pets. Se o seu cão devora a ração em segundos, aposte nos brinquedos recheáveis para transformar a refeição em uma diversão cognitiva. Esse enriquecimento ambiental ajuda a gastar energia física e mental, combatendo o tédio e ansiedade de separação. Especialistas, inclusive, recomendam oferecer pelo menos uma refeição por dia dessa forma desafiadora. É saúde, estímulo sensorial e diversão, tudo no mesmo pote.
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4: E o Prime Video divulgou o trailer de Spider-Noir, na verdade um novo trailer, né, da produção baseada em quadrinhos da Marvel, marcando o primeiro papel de Nicolas Cage numa série. A prévia apresenta o ator como Ben Reilly, um detetive particular decadente e sem sorte que atua na Nova York dos anos 1930. Aceitando um caso complicado, ele se vê forçado a lidar com seu passado como um super-herói aposentado, o que faz redescobrir seus poderes para bater de frente com o perigoso chefão do crime irlandês. O malvadão da vez é Brendan Gleeson, dando vida a uma versão do supervilão Cabelo de Prata. Além dos protagonistas, o elenco tem Lamorne Morris, Karen Rodrigues e Abraham Popula. A história é independente e não integra os filmes live action da Sony do Homem-Aranha. O lançamento vai ter uma exibição diferenciada no Prime Video. Os espectadores poderão assistir aos episódios em dois formatos, a cores ou em preto e branco, como os filmes Noir originais. Já estreou no Prime Video Spider-Noir, um Homem-Aranha diferente com Nicolas Cage.
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3: A leitura melhora a capacidade de empatia. Quando nos colocamos no lugar de personagens, treinamos nosso cérebro para compreender e respeitar outras perspectivas.
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10: Você quer um aliado poderoso contra a inflamação? Aposte nos peixes como salmão, sardinha e atum. Esses alimentos são riquíssimos em ômega 3, que tem ação comprovada na redução de substâncias inflamatórias no sangue. Além de serem proteínas de alta qualidade, eles oferecem vitamina D, essencial para a imunidade. Incluir peixe no seu cardápio pelo menos duas vezes por semana é um investimento direto na saúde do seu coração e das suas articulações.
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1: 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O governo federal divulgou os novos preços médios dos combustíveis no país. A tabela serve para você saber se está pagando justo na hora de abastecer. Os valores variam bastante dependendo da região onde você mora, então o que se paga no norte pode ser bem diferente do sul ou do nordeste. Esse tipo de levantamento é feito de tempos em tempos e ajuda o consumidor a comparar e os fiscais a monitorar os postos. Se o preço cobrado perto da sua casa tiver muito acima da média, vale a pena pesquisar antes de abastecer. A recomendação é sempre comparar o valor do posto com a referência divulgada pelo governo.
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1: Então, meus amores, atenção, se você pegou chuva e o tênis encharcou, esqueça o papel jornal que pode soltar tinta e manchar o seu calçado. A dica moderna é o papel toalha branco ou até um pano seco dentro do tênis para absorver a umidade. Retire as palmilhas, solte os cadarços e coloque perto de um ventilador em local arejado. Troque o papel conforme ele molhar e terá o seu tênis seco e preservado rapidinho. 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
2: A Caixa já começou a pagar a terceira etapa dos valores desbloqueados do saque aniversário do FGTS. O dinheiro vai direto para as contas cadastradas no aplicativo do FGTS. Tem direito os trabalhadores que escolheram essa modalidade e tiveram um contrato suspenso ou encerrado entre janeiro de 2020 e dezembro de 2025. Quem não tem conta cadastrada pode sacar em agências lotéricas ou terminais de autoatendimento até o dia 1º de junho. No total, serão distribuídos 8,5 bilhões de reais para cerca de 10,5 milhões de trabalhadores. Para saber se tem valores a receber, é só acessar o aplicativo do FGTS.
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7: Hora de mais um Music Delivery aqui na Pool, sempre com um set especial para você. E desde já, obrigado pela sua conexão. 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E aí você vai poder ouvir a Pool também em casa, no trabalho, na caminhada, enrolando no trampo, onde quer que você esteja, com a Pool aí no seu celular. Eu sou o Jeff Fernandes, apresentando e mixando o Delivery de segunda a sexta-feira em 3 edições. 10 da manhã, 2 da tarde e 8 da noite, com os anos 70, 80, 90 e 2000 e atuais também. Para começar, 2026, AI Can't and the Disco Love Orchestra, Come Back.

0: Real Music Delivery aqui pela Pool com Cerrone, Give Me Love. O original é de 1978, versão é de 2026. Simos Haji com Nightlife de 2026, a primeira versão lançada em setembro de 2007. Também Chaka Loves You, Lowdown Showdown de 2026, também no mesmo ano. DeMarcus Lewis com Freak With Me. Audio Jacker com Don't Depend, ele que é lá de Manchester, no Reino Unido. E AI Can't com Disco Love Orchestra Come Back Home Again. Abrindo aqui com o ano de 2026 de Ewan Kelly, rapaz que é lá de Glasgow. Fechando aqui então mais um Music Delivery. 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Beleza? Obrigado aí pela sua conexão. Music Delivery é sempre aqui na Pool FM, segunda a sexta-feira. 10 da manhã, 2 da tarde e 8 da noite. E no Instagram, @JFVoz. E no YouTube, no @JeffFernandes007, Jeff com 2 F's. Valeu!
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2: O canal norte-americano FX oficializou a produção de Very Young Frankenstein, série de comédia inspirada no clássico do cinema O Jovem Frankenstein de 1974. O projeto era o último piloto que aguardava aprovação no cronograma da emissora e será lançado na plataforma Hulu nos Estados Unidos e na Disney Plus no resto do mundo. A nova atração é comandada por Stephanie Robinson, Taika Waititi e Garrett Bush, o trio responsável pelo sucesso de outra comédia de terror, What We Do in the Shadows. O elenco principal desse novo Jovem Frankenstein traz Zach Galifianakis, Dolly Wells e Spencer House nos papéis centrais. O filme de 74, Jovem Frankenstein, foi dirigido por Mel Brooks, também passou totalmente em preto e branco, que assinou o roteiro em parceria com Gene Wilder, intérprete do personagem título. A produção foi uma paródia ácida e inteligente aos tradicionais filmes de monstros lançados pelos estúdios Universal ao longo das décadas de 30 e 40. No filme original, Gene Wilder fazia o Dr. Frederick Frankenstein, um cientista que sente profunda vergonha do legado macabro dos seus antepassados e tenta se disfarçar da herança familiar a todo custo, até herdar o velho castelo da família.
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2: E a nossa altitude em ascensão, hein? Já ultrapassamos os 300 quilômetros e vamos para mais. Seja muito bem-vindo, seja muito bem-vinda. Você está no 0.0, que destaca agora mais uma produção relevante do universo Dance Underground. Estou falando de The Sunburst Band and Little Burgers com Surviving. Aumente o volume, sinta-se à vontade. 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

0: 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Uma nova lei está mudando a proteção de crianças e adolescentes na internet. A lei chamada de ECA Digital traz regras mais rígidas contra crimes sexuais no ambiente digital, incluindo o aliciamento online e o cyberbullying. Uma pesquisa do Instituto Child Fund mostrou que 54% dos adolescentes brasileiros já sofreram algum tipo de violência sexual pela internet, mas 94% deles não sabiam como denunciar. A lei exige verificação de idade nas plataformas digitais, vincula contas de menores de 16 anos a responsáveis adultos e facilita a remoção de conteúdos ilegais. A fiscalização ficará a cargo da Agência Nacional de Proteção de Dados. Para denunciar violações contra crianças, ligue para o Disque 100, para o 190 ou procure o conselho tutelar mais próximo.
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1: Olá, meus amigos, tudo bem? Uma maravilhosa terça-feira para vocês. E aí, você já separou o lixo reciclável hoje? Pequenas atitudes fazem uma grande diferença. E esse é o assunto de hoje aqui no Mundo Verde. Na hora de reciclar, você sabe qual cor escolher? O padrão é universal: azul para papéis, verde para vidros, vermelho para plásticos e amarelo para metais. Tem também o marrom para os orgânicos e o cinza para o que não dá para reaproveitar. 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
6: Existem bibliotecas infantis em lugares inusitados. Camelos levam livros a vilarejos no Quênia. Na Noruega, existem barcos biblioteca. No Brasil, ônibus levam leitura a comunidades ribeirinhas.
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1: O Pix segue avançando e já domina boa parte dos pagamentos no Brasil. O sistema respondeu por 42% do valor transacionado no comércio eletrônico e por 34% nos postos de venda físicos em 2025, segundo o Global Payments Report, estudo que analisa hábitos de consumo em 42 países. O Pix superou o cartão de crédito como meio de pagamento isolado no comércio eletrônico e a tendência é de crescimento. A projeção é que os pagamentos via Pix alcancem 44% de e-commerce brasileiro e 46% dos pontos de venda físicos até 2030. No lado oposto, o dinheiro em espécie perde cada vez mais espaço. Em 2024, apenas 17% dos pagamentos em lojas físicas no Brasil foram feitos com papel moeda, e esse número deve cair para 9% até 2030. O relatório aponta o Brasil como referência global em pagamentos instantâneos.
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10: Boa noite, melhores ouvintes. Boa noite, ouvintes do Back to Black. Eu sou Sérgio Scarpelli, começando aqui mais uma edição inédita do programa mais groove do rádio, Back to Black. Todo o sabor da música negra e suas influências, dos clássicos até as novidades desse groove maravilhoso, né? E eu começo com a cantora e compositora canadense Robin Black, grande talento que está aí na estrada há muito tempo, há uns 20 anos, mas que deu uma guinada na carreira e realmente tem feito coisas incríveis. Deu uma repaginada no visu e tá com um single maravilhoso ao lado do premiadíssimo produtor Lupomant. A gente ouve Shake About It. Sejam bem-vindos ao Lado Negro da Música. Sejam bem-vindos ao Back to Black.
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grande clássico aqui no Back to Back, bota grande nisso. Música incrível da banda italo-americana Chad, do saudoso Jax, Fred Petrus e Mauro Malavasi, banda que começou imitando o Chic. Vai imitar bem assim, né? Fala a verdade, né? Ouvimos aí o clássico Hold Tight. E antes, novidade do produtor inglês Master Funk, contando aqui com vocais da ótima Tracy Hamlin. Ouvimos a pancada Let Your Dreams Fly. É isso aí. E falando em novidades, quem chega agora no Back to Black é Roy Hamilton, que lançou agora no último dia 19 de janeiro seu novo som, ao lado de Capiche. Capiche, é isso aí. A gente ouve

0: lendária Evelyn Champagne King em Love Come Down. E antes, meus amigos Rob Hart e Frank Riley do Cool Million, o belo som Brand New Day, que tem os vocais da Shyla Prosper. O Cool Million sempre tá fazendo coisa boa. Segundo bloco, olha só, tem Jamiroquai, Smooth and Terrell e muito mais. Por isso, fica grudado aí, não se mexa.
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0: dicas para você cuidar bem do seu amiguinho.
1: Atenção, hein, você, papai e mamãe de pets. Se o seu cão devora a ração em segundos, aposte nos brinquedos recheáveis para transformar a refeição em uma diversão cognitiva. Esse enriquecimento ambiental ajuda a gastar energia física e mental, combatendo o tédio e ansiedade de separação. Especialistas, inclusive, recomendam oferecer pelo menos uma refeição por dia dessa forma desafiadora. É saúde, estímulo sensorial e diversão, tudo no mesmo pote.
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6: Adolescentes que leem por prazer têm maior autoestima e se sentem mais preparados para lidar com emoções. É o que diz um estudo do Reino Unido.
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15: E o Back to Black está de volta em grande estilo com o single de Captain Planet, que pra mim foi o grande balanço de 2023. Musicaça mesmo. Não me canso de tocar, não me canso de ouvir. Ela chega aqui ao lado de Maya Sax em Breakthrough to My Heart.
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ficamos agora no Back to Black com um belo som do cantor, compositor e músico e produtor inglês Samuel George Lewis, Wes J. Lewis, que ficou famoso trabalhando com gente aí como Dua Lipa, Victoria Monet, Luke Dale, Jesse Ware. O cara não é fraco, não. Ouvimos seu single Lifetime. E antes, a poderosa Sugar Rainbow em seu novo single Think About It. É isso aí.

0: voltando agora para um arroz de festa aqui do Back to Black, a dupla Flamingo, o cartel DJ Taro. Adoro esses caras, sempre fazendo coisas boas. Eles chegam aqui com vocais de Zorina na sapatada Hide Here Now. É isso aí.
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fechando britanicamente esse segundo bloco do Back to Black, ficamos com uma das bandas que eu mais amo na vida, o Jamiroquai, em Carla, música feita em homenagem à filha do JK. Uma bela música, né? E antes, mais britânicos em cena, Smooth It Around, em seu novo single, Violet Hour. É isso aí. Arroba Sérgio BTB é meu nome no Instagram. Eu estou esperando você por lá. Também estou em outras redes sociais. É isso aí. Vamos bater um papo sobre música, tá? Próximo bloco tem, olha só, Quincy Jones, Incognito, Kylie Minogue, Brand New Heavens e muito mais. Tá realmente imperdível.

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1: A Odebrecht, que foi a maior construtora da América Latina, está voltando a participar de leilões de rodovias federais no Brasil. A empresa ficou anos de fora das licitações do governo depois que estourou o escândalo da Lava Jato, que revelou um esquema enorme de corrupção envolvendo obras públicas e propinas. Depois de acordos com as autoridades e com a situação judicial mais resolvida, a companhia agora está de volta à briga por contratos para construir e administrar estradas federais. Esses contratos movimentam muito dinheiro e são importantes para o desenvolvimento do país. A volta da Odebrecht ao mercado público é um sinal de que a empresa está tentando se reerguer depois de anos em crise. O assunto divide opiniões. Tem gente que defende a segunda chance e tem gente que ainda desconfia. O mercado de infraestrutura está de olho nos próximos passos da companhia.
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9: E o Back to Black está de volta, sempre sintonizado aí com os melhores ouvintes, seja no rádio, na internet e no aplicativo. E eu abro esse terceiro bloco com outra banda do coração, o Incognito aí do meu brother Jean Paul Blue e Monique. Do seu novo álbum Into You, a gente ouve aí Stories of Our Past.

Grande música, grande banda, grande vocalista. Ficamos aqui no Back to Black com os ingleses do Brand New Heavies e a música Get Away com vocais dela, a diva eterna da banda, Andia Davenport. E antes, outra que não canta quase nada, tem uma vozinha assim pequenininha, Lila James na pancada Reach for It. Que mulher, que voz, que potência, né? Isso aí. E quem chega agora é mais uma diva, só que essa é a diva das pistas, né? Diva dance, Kylie Minogue, linda como sempre. Ela tá com um single novo, aliás, um disco inteiro novo. E a gente ouve com produção do Krumel, a pancada Disco Tension.

0: isso aí. Grande música fechando esse terceiro bloco do Back to Black. Ouvimos a banda americana The Motet, grande banda de soul funk formada pelo baterista e líder da banda Dave Watts, o guitarrista Ryan Jobert, o baixista Garrett Sayers e o tecladista Joey Porter e o saxofonista Drew Sayers. Falei de todo mundo aqui. A gente ouviu High Compatible. E antes, o gênio, o momento gênio do programa, ouvimos ele, o produtor Quincy Jones, com vocais de Patty Austin, na obra-prima Turn on the Action. O começo dessa música é antológico. E o Bloco Cedeira vem aí, não saia daí, I'll be back to black.
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1: E o Prime Video divulgou o trailer de Spider-Noir, na verdade um novo trailer, né, da produção baseada em quadrinhos da Marvel, marcando o primeiro papel de Nicolas Cage numa série. A prévia apresenta o ator como Ben Reilly, um detetive particular decadente e sem sorte que atua na Nova York dos anos 1930. Aceitando um caso complicado, ele se vê forçado a lidar com seu passado como um super-herói aposentado, o que faz redescobrir seus poderes para bater de frente com o perigoso chefão do crime irlandês. O malvadão da vez é Brendan Gleeson, dando vida a uma versão do supervilão Cabelo de Prata. Além dos protagonistas, o elenco tem Lamorne Morris, Karen Rodrigues e Abraham Popula. A história é independente e não integra os filmes live action da Sony e do Homem-Aranha. O lançamento vai ter uma exibição diferenciada no Prime Video. Os espectadores poderão assistir aos episódios em dois formatos, a cores ou em preto e branco, como os filmes Noir originais. Já estreou no Prime Video Spider-Noir, um Homem-Aranha diferente com Nicolas Cage.

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1: Este é o quadro Dr. Sample. Seja bem-vindo. Esta é Why Can We Live Together, de 72, do cantor, produtor, tecladista e compositor Timmy Thomas. Música que, além das suas inúmeras regravações, foi muito sampleada, que é o caso da música Hotline Bling de Drake, de 2015, que utilizou o teclado da introdução. Ouça.

0: 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Livros infantis que abordam sentimentos e desafios da infância ajudam as crianças a lidar com emoções como o medo, a tristeza e a insegurança, segundo especialistas em educação emocional. 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
5: Eu sou o Sérgio Scarpelli, de volta com Back to Black. Todo o sabor da música negra pra você. Olha só, ela é loira, gata, nasceu na Ilha da Madeira, mas tem nacionalidade britânica, tem apenas 20 anos e com dois singles lançados na vida, dá pra ver que essa garota vai longe. Eu estou falando de Maya Bland, que chega aqui com a ótima Disco Nights.
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Estamos aqui com Kenny Goodman e a música Move, antes a banda russa Secret Atelier, aí com um nome russo que, desculpe, eu não sei pronunciar, tá? A música tá toda em russo, mas aí é o Secret Atelier, tá? E vocês ouviram a música é boa, é isso aí. Bom, eu vou virando agora para o som do produtor e baterista alemão Magro e seu novo e belo single Never Let You Down, com vocais de Leona Berlin. Essa música é sensacional, vamos ver.

0: Balada Histórica de Robin S. Terminamos nossos trabalhos por hoje aqui no Back to Black. Ouvimos Robin S na poderosa Show Me Love. Que música! E antes, ouvimos Jazz Nova em Now There's We. É isso aí. Eu sou Sérgio Scarpelli. Estarei de volta na próxima semana. Estive aqui com o JP na mesa, com o Marco Crozeira, essa equipe incrível do Back to Black. E semana que vem estou de volta com mais Back to Black, mais grooves, mais lançamentos, mais clássicos. É isso aí. Um beijo, muita luz, paz e até lá.
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0: 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A vontade dos brasileiros de gastar chegou ao ponto mais alto em 11 anos. Um levantamento recente mostrou que as famílias estão mais animadas para comprar do que em qualquer momento desde 2014. Esse índice mede o quanto as pessoas estão dispostas a abrir a carteira para comprar produtos e serviços no dia a dia. Quando o número sobe desse jeito, é sinal de que o consumidor está mais confiante com o próprio bolso. Especialistas apontam que a geração de empregos e uma renda um pouco mais estável estão por trás desse resultado. Para o comércio e para quem tem negócio próprio, esse aquecimento é uma boa notícia. O dado foi divulgado pelo Poder 360 e chama a atenção pelo tamanho do avanço registrado ao longo dos últimos meses.
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4: 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Obrigado aí pela sua conexão. 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Aqui, Jeff Fernandes. Oi, beleza? Tudo certo? Bascaninha? Tô aqui apresentando e mixando Delivery sempre aqui pela Poa e de Nova York, Sharon Red, a meia-irmã de Penford. Penford você lembra, né? De Snap, Soul to Soul, SOS Band. Essa é de 1984.

0: Yazoo Situation aqui no Music Delivery de 82. Também Sherelle com Alexander O'Neill, Saturday Night de 85, BB on Q Band, Imagination de 82, Zap, It Doesn't Really Matter de 85, Attitude com Love Me Tonight de 83 e a primeira, 1984, Sharon Red com Beat the Street. 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Obrigado aí pela sua conexão. O Music Delivery é sempre aqui e só aqui na Pool. Segunda, sexta-feira, 10 da manhã, 2 da tarde e 8 da noite, lá no Instagram. Estou no JF Voice, no YouTube, no arroba jeffernandes007, Jeff com dois Fs. Valeu!
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1: Você quer um aliado poderoso contra a inflamação? Aposte nos peixes como salmão, sardinha e atum. Esses alimentos são riquíssimos em ômega 3, que tem ação comprovada na redução de substâncias inflamatórias no sangue. Além de serem proteínas de alta qualidade, eles oferecem vitamina D, essencial para a imunidade. Incluir peixe no seu cardápio pelo menos 2 vezes por semana é um investimento direto na saúde do seu coração e das suas articulações.
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2: Os fundos de pensão que guardam o dinheiro da aposentadoria de muitos trabalhadores estão mudando de estratégia depois de um período longo apostando em investimentos mais seguros por causa dos juros altos. Eles estão voltando a colocar dinheiro em aplicações mais arriscadas. A tendência é buscar ganhos maiores em bolsa de valores, fundos imobiliários e outros ativos que prometem mais retorno, mas também trazem mais risco. O movimento acontece porque com a possível quebra dos juros no horizonte, ficar só na renda fixa começa a render menos do que precisa para pagar as aposentadorias futuras. Os gestores estão tentando equilibrar segurança e lucro sem abandonar os investimentos conservadores de vez. O ponto de atenção é que qualquer erro nessa estratégia pode impactar diretamente o bolso de milhares de aposentados que dependem desses fundos para viver.
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0: 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O chocolate foi usado como moeda. Os maias e os astecas usavam grãos de cacau como forma de pagamento, além de usá-los para fazer uma bebida amarga que consideravam sagrada. 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
2: Então, meus amores, atenção, se você pegou chuva e o tênis encharcou, esqueça o papel jornal que pode soltar tinta e manchar o seu calçado. A dica moderna é o papel toalha branco ou até um pano seco dentro do tênis para absorver a umidade. Retire as palmilhas, solte os cadarços e coloque perto de um ventilador em local arejado. Troque o papel conforme ele molhar e terá o seu tênis seco e preservado rapidinho.
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1: O governo federal está tentando barrar mudanças nas regras dos botijões de gás. O ministério responsável pela área agiu rápido para tentar segurar essas alterações antes que elas entrassem em vigor. O assunto é sério porque o botijão de gás está na casa de quase todo brasileiro e qualquer mudança nas regras pode bater direto no bolso de quem depende dele no dia a dia. A preocupação do governo é que as novas regras possam trazer prejuízo, seja para o consumidor ou para quem trabalha no setor. O caso ainda está em aberto e deve ter novidades em breve.
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canal norte-americano FX oficializou a produção de Very Young Frankenstein, série de comédia inspirada no clássico do cinema O Jovem Frankenstein, de 1974. O projeto era o último piloto que aguardava aprovação no cronograma da emissora e será lançado na plataforma Hulu nos Estados Unidos e na Disney Plus no resto do mundo. A nova atração é comandada por Stephanie Robinson, Taika Waititi e Garrett Bash, o trio responsável pelo sucesso de outra comédia de terror, What We Do in the Shadows. O elenco principal desse novo Jovem Frankenstein traz Zach Galifianakis, Dolly Wells e Spencer House nos papéis centrais. O filme de 74, Jovem Frankenstein, foi dirigido por Mel Brooks, também passou totalmente em preto e branco, que assinou o roteiro em parceria com Gene Wilder, intérprete do personagem título. A produção foi uma paródia ácida e inteligente aos tradicionais filmes de monstros lançados pelos estúdios Universal ao longo das décadas de 30 e 40. No filme original, Gene Wilder fazia o Dr. Frederick Frankenstein, um cientista que sente profunda vergonha do legado macabro dos seus antepassados e tenta se disfarçar da herança familiar.

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2: Olá, meus amigos, tudo bem? Uma maravilhosa terça-feira para vocês. E aí, você já separou o lixo reciclável hoje? Pequenas atitudes fazem uma grande diferença. E esse é o assunto de hoje aqui no Mundo Verde. Na hora de reciclar, você sabe qual cor escolher? 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Tem também o marrom para os orgânicos e o cinza para o que não dá para reaproveitar. 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
1: A Anvisa aprovou nesta terça-feira o registro da Ozivy, um novo remédio à base de semaglutida feita pela empresa brasileira EMS. Essa é a primeira vez que o Brasil ganha uma concorrente direto para a substância, já que a patente da empresa dinamarquesa Novo Nordisk, dona do Ozempic e do Wegovy, chegou ao fim. O Ozivy foi classificado pela Anvisa como um medicamento novo, criado por um caminho mais rápido de aprovação. Na prática, ele é uma versão feita em laboratório por meio de química que imita o remédio original. Por causa dessa diferença na fabricação, ele não vai para as farmácias como um genérico comum, mas sim como um produto de marca própria. Para ser aprovado, ele provou que é seguro e funciona bem, aproveitando os estudos que já existiam sobre a semaglutida.
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tarde, ouvintes da Pool FM. Começando mais um The Old School Show comigo, DJ Bummer, aqui na Pool. Já há 20 anos, o melhor da Black Music pra você. Melhor do rap, melhor do funk, melhor da Old School Music, melhor do IA que eu produzo aqui também agora. E vamos começar o programa de hoje com uma releitura que eu fiz de um clássico do comecinho dos anos 80, do Thomas Dolby, She Blinded Me With Signs. Eu imaginei uma continuação para essa música, como seria hoje aquela mesma música, mas com uma letra atualizada, falando de IA, falando de como o mundo tá hoje, mais maluco do que naquela época. Então vamos aí com Poetry in Motion.

essa aí foi Poetry in Motion, a minha versão pra She Blinded Me With Science, uma continuação, usando aí o baixo, o teclado original, mas uma reconstrução total, não tem sampling, tá? Eu usei IA pra refazer os instrumentos todos, também pra fazer o robozinho aí, o vocoder, né? Outra que eu fiz isso também, que eu queria homenagear, é a música do Reed Griffin, chamado Mirda Rock. Pra quem conhece, é o primeiro eletrofunk realmente importante da história da Black Music, é de 82 e saiu pela Sugar Hill Records, que é uma gravadora americana, que já não existe mais, mas que é a gravadora que começou com Rapper's Delight, com Sugar Hill Gang, Grandmaster Flash, todos aqueles primeiros rappers da primeira geração começaram nessa gravadora. E ela também é pioneira na gravação de música eletrônica, do eletrofunk, da criação do eletrofunk, antes mesmo do Afrika Bambaataa gravar Planet Rock. Essa música é anterior, inclusive. Então, só pra quem não conhece, eu vou tocar um pedacinho do original do Mirda Rock, e depois eu vou mostrar a minha versão, como se aquele robô na história ali, o robô se desliga, no final ele tem um overload, ele tem uma sobrecarga e é desligado, que ele acordasse só agora e começasse a olhar pra tudo que tem no mundo agora e se assustaria novamente com toda a situação atual. E nessa história que eu fiz, ao invés dele ter uma sobrecarga, um overload, ele pede pra ser desligado, que ele não suporta a sociedade atual. Então primeiro eu vou tocar um pedacinho da original e depois eu toco a

Almeida Rock, 1982, Red Griffin, da gravadora Sugar Hill Records. Agora vou tocar o que eu fiz, tá? Eu reconstruí todos os instrumentos, usei um sampling do baixo que ele usa aí nessa música, mas o IA reconstruiu o baixo, tá? Então não é um sampling, é uma cópia, tá? E o resto tudo foi eu que fiz, a letra, os instrumentos adicionais, o refrão que é diferente, tudo diferente, tá? É uma outra história, uma outra música que eu coloquei só o baixo pra lembrar da música original. Vamos lá então. Power.

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a sonzeira de sempre pra vocês aí. Eu gosto de som pesado mesmo, som aí que te faz dançar, te tira da cadeira. Esse aí é o The Master Dan Committee, o Funk Box. Esse grupo começou nos anos 70 como um grupo vocal que não era de rap. E aí eles começaram a se entrosar com o pessoal das festas nas ruas, o pessoal do rap, ainda no início da história do rap, sem disco existente ainda. E aí se tornou o The Master Dan Committee. E tinham 8 integrantes e a primeira mulher a cantar rap na história da música americana, né? Que é a Pebbly Poo, que é essa voz mais agressiva e feminina que tem na música. Ela tá viva até hoje e essa sim é a primeira cantora de rap sozinha, a mulher individualmente, a cantar e a gravar disco. Pebbly Poo. E esse é o The Master Dan Committee. Com isso, vamos encerrar o programa de hoje. Semana que vem estaremos de volta, novamente aqui na PU, a partir das 5 horas da tarde, domingo e terça-feira, como sempre, tocando o melhor da Black Music pra você e muita coisa que eu produzo e que não tem lugar nenhum. E outros cuchos. Se você quiser encontrar essas músicas que eu produzo, é só entrar lá no meu canal no YouTube. Bota no Google DJ Bama, PU FM, que vai aparecer lá as minhas músicas no YouTube. Até semana que vem. Bye, bye.

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1: O presidente Lula sancionou uma nova lei que dá um prazo de até 30 dias para a Previdência Social liberar o salário maternidade. A regra já foi publicada no Diário Oficial da União e o relógio começa a correr a partir do momento em que a mãe faz o pedido. Caso a Previdência Social não dê uma resposta dentro desse período de 30 dias, o salário maternidade será liberado de maneira provisória e automática, garantindo que a segurada não fique sem o dinheiro no momento em que precisa. Essa liberação automática, no entanto, não cancela a fiscalização do governo. A Previdência Social fará a análise dos documentos e das regras exigidas logo em seguida. Se tudo estiver correto, o benefício é validado como definitivo. Caso falte algum requisito obrigatório, o pagamento é cancelado imediatamente.
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3: As pessoas passam, em média, um terço de suas vidas dormindo. Isso equivale a cerca de 25 anos, considerando que uma pessoa viva, em média, 75 anos.
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Meu nome é Rui Baller e volta com informações de filmes, séries e muito mais aqui no nosso Na Tela. O universo de Grey's Anatomy, a série médica mais duradoura da TV dos Estados Unidos, vai passar por uma nova expansão. A rede ABC planeja o lançamento de uma nova série derivada que ainda não tem o título oficial, mas já tem previsão de estreia para o ano de 2027. O projeto vai ser estruturado como um drama ousado focado na rotina de trabalho de uma equipe profissional de um centro médico rural localizado no interior do Texas. O local será retratado na história como a última oportunidade de socorro e atendimento para pacientes antes que se percam numa região geográfica totalmente remota. A chefe de Grey's Anatomy, Shonda Rhimes, assume as funções de co-criadora e produtora executiva desse novo seriado. Ela vai dividir o comando dos bastidores com Maggie Marinis, a profissional que está como showrunner de Grey's Anatomy desde 2024. Esse spin-off vai ser o terceiro derivado nascido a partir do Hospital de Seattle. A franquia já gerou anteriormente o drama Private Practice, focado na personagem Edson Montgomery, Katie Walsh, que permaneceu no ar por mais 6 temporadas até o seu encerramento em 2013. A segunda expansão foi com o drama de ação Station 19, de 2018, focado na rotina de um quartel de bombeiros da mesma cidade, que contabilizou 7 temporadas produzidas e encerrou sua trajetória na grade em 2024.

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3: Começa aqui pela Pool, mais um Music Delivery com os grandes sucessos da Dance Music, mixados em um set especial pra você. Obrigado pela sua conexão e você pode baixar na loja de app

0: Show Music Delivery aqui pela Pum. Romanto, Just The Way You Like It, 2025. É Romanto and Out Of The Drum, featuring Mike Marshall, Just The Way You Like It, beleza? Javi Colors, Heartbreak Summer, de 2026, antes de 2025, 21st Century Soul Boy, Gonna Let The Music Groove You, de 2026, Serge Pong, You Treat Me Right, também de 2026, Bacchus, We Are Family, regravação de você já sabe de quem. Sister Sled. Também de 2026, Samo com Why I Love You. E a primeira, Wendy Bar com Colliding, também de 2026. Este foi mais um Music Delivery. Mais delivery só aqui na Pool, 10 da manhã, 2 da tarde e 8 da noite, de segunda a sexta-feira. Lá no Insta, eu estou no JF Voice. E no YouTube, no arroba GFernandes007. Valeu pela conexão, abraço.
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Olá, uma ótima noite. E aí, tudo bem com você, amigo? Com a família, tudo certo? Ah, então hoje eu abro os clássicos com a dupla pop do Reino Unido, Scarlett e Black. Eles que só tiveram um único sucesso, You Don't Know, de 1987.